0: Murilo Ruf com Zé Neto e Cristiano Veneno. Teve a Mari Fernandes passando por aqui, César Menotti e Fabiano, Bruno e Marrone com Zeca Pagodinho também passando. Bora mandar alô pra galera ligada por aqui. A Lúcia Sene tá com a gente. Quem aqui? A Gilza também. A Valéria Marques, a Carla Pires, também o Douglas, a Marta Bruno, a Vivian tá por aqui, o Alberto, a Simone também. Quem mais? Cleidiane tá aqui também, a Rita Antoniali, a Edna Pinheiro, a Andiara tá por aqui, a Josiane Costa, a Patrícia Monteiro, a Andressa Souza também, a Cristiane, a Ana Carolina, a Thaís Silva, Lidiane Almeida, também a Yasmin Dantas, a Neuza Silva, Felipe Santos, a Ana Maria, Tami Souza, Janice Rezende, também a Ana tá com a gente aqui, a Valbela, a Wesley, Tainã, Joslaine Siqueira, também a Bianca, Luciana Leônidas, galera aí sempre de rádio ligado conferindo.
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0: 910, boa noite.
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0: E mais uma edição do Mais Hits está entrando no ar. Com a sua licença, vem chegando quatro super músicas que estão entre as mais pedidas pelo melhor ouvinte. Romance Rosa, com Ed Brito e Samuel, é a primeira dessa edição.

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Mais hits do seu domingo, Periclão, ele faz história no seu dia também, junto com Ana Castela, Simplesmente Acontece. Meu Silêncio, do Matheus e Cauã com a Simone Mendes, Não Mexe Nas Minhas Gavetas, do Danilo e Davi, e Romance Rosa, do Ed, Brito e Samuel, foram as quatro canções aqui dessa edição do Mais Hits, que a qualquer momento chega com tudo.

Leonardo, quem é? Juan e Leandro, os Barões da Pisadinha, teve Guilherme Benuto, passando também os últimos alôs aí pra galera de rádio ligada, hein? A Cleide Silveira, Adriana Martins, o Matheus Felipe tá por aqui também, o Marcelo, a Dulcineia, também a Tânia Regina, o Marcos Paulo, quem mais? A Rebeca Dourado tá por aqui, a Neuza, o Neto aí de Vânia, Damiana Montenegro tá por aqui, Rebeca, falei dela, se eu não falei, tá falado, a Dulcineia também, quem mais? A Luciane, a Josiane tá por aqui também, obrigado mesmo pela audiência, bom domingo pra todo mundo. 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Ótima noite pra você agora, 9:39.

0: Fernanda e Sorocaba com Hugo e Guilherme, Teus Segredos, 25 horas de João Bosco e Vinícius, com Gustavo Lima, Pura Emoção do Chitãozinho Chororó, Errado Triplo do Diego e Victor Hugo. Tamo indo nessa, ponto final, na edição de mais uma programação pra esse domingo. Amanhã, segundona, a gente tá junto com você, fazendo história por aqui. Valeu, gente, obrigado mesmo pela audiência e a preferência sempre. Amanhã tem mais. Tamo junto, sempre na melhor. Faltando 5 para as 10, boa noite.
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0: faltando 9 para as 11. Boa noite.
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2: Olha a hora certa. Faltando um minutinho para as 2 da manhã, aqui no melhor som do seu rádio, na melhor madrugada.

0: Ótimo dia, 6:06.
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ótima segunda-feira pra você que tá com o rádio ligado, curtindo a gente aí na boa, em casa, no seu trabalho. Seja bem-vindo, bem-vinda. Mais uma semana começando por aqui, viu? E eu quero você animado, animada também, compartilhando coisas boas aqui pra gente, viu? Manda aí o seu recado, com beijo, com abraço pra quem você quiser. Muito prazer, eu sou o Diogo, cheguei pra espalhar alegria no seu rádio. Nosso programa tá começando a partir de agora. Você sabe que pode contar sempre com a gente aqui, é um fazendo companhia pro outro. E sem falar na nossa trilha sonora, né, gente? Tem música pra você dançar, pra curtir, pra se emocionar aí, pra você também, com certeza, relembrar de bons tempos do passado, viu? Tem música aqui que vai mexer com você, viu? Pode ter certeza. Vamos começar bem aqui? Léo Foguete, alguns defeitos com a participação

Esses foram Jonete e Frederico cantando aqui pra você a música Por Causa de Você. E aí, gostou? Curtiu de montão? Muito obrigado aí pela sua audiência, viu? Pois é, meus queridos, o programa tá apenas começando. Tem muito mais músicas pra você ouvir por aqui, mas eu quero você mandando aquela mensagem legal, quero você dizendo pra gente como é que tá sendo a sua segundona, como é que está sendo recomeçar. É isso que eu quero saber, viu? Nada de tristeza. Quero você animado aí, sorriso no rosto, pode mudar o dia de muita gente, não só o seu dia, né? Porque o que é bom a gente tem que compartilhar, o sorriso é uma dessas coisas aí, viu? E conte com a gente pra te fazer companhia. Teve por aqui também a música do Gustavo Lima, Bala Alojada, musicão esse aqui, hein? Teve o som do Daniel, Fale um Pouco de Você, e a música do Léo Foguete, Alguns Defeitos. 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Bom dia, agora 6:23.

0: Mara Azevedo, traz uma cerveja urgente. Você acabou de ouvir por aqui, junto com a Mayara e Maraísa, as irmãs, as queridinhas do Brasil cantando, te fazendo companhia por aqui na nossa segundona. É a semana começando daquele jeito, né? Tem muita gente aí que aproveitou bastante o fim de semana. Agora tá com aquela preguicinha, às vezes até com uma ressaca, vai, né? Mas depois vai melhorando aí ao longo do dia. É assim que as coisas funcionam, né? Ó, bora mandar mensagem se você ainda não mandou, viu? O importante é que estamos aqui e a música boa não para. É o que mais tem por aqui. Bora chegar junto com a gente.
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2: E Maria Flor diverte a Val virar influenciadora por um dia. E que história é essa? Eu vou contar tudo pra você agora. Excelente segundona. Bom início de semana pra você que tá acompanhando aí a programação aqui da sua rádio preferida. Obrigado aí pelo carinho. Hoje é dia 24 de agosto de 2026. Espero que a sua semana seja maravilhosa, viu? Isso, que coisas boas possam cruzar o seu caminho. Boa sorte aí pra você e vamos seguir em frente, né? De cabeça erguida. Maria Flor, filha de Zé Felipe e Virgínia Fonseca, divertiu os seguidores ao pegar o celular de Poliana Rocha, que é a vovó, e registrar a vovó se arrumando, gente, pra assistir um show dele, o Leonardo, nosso querido Leonardo. Agora, durante a gravação, a pequena elogiou o visual de Poliana Rocha e disparou assim, ó, bem naturalmente, né? Olha o look da vovó, perfeito! Ih, rapaz, será que vem uma mini influenciadora por aí? Arrancando risadas da família toda, né? Encantada com a espontaneidade da neta, Poliana compartilhou o vídeo nas redes sociais dizendo assim, ó, e brincando, né? Que fofo, aprovou o look. Atualmente, Maria Flor e os irmãos estão passando alguns dias com a família paterna, né? Enquanto Virgínia viaja pela Espanha.
0: Bom dia, 9 para 7.
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0: Mais antigas chegando agora pra fazer companhia pra você com 3 flashbacks pra gente viajar, voltar no tempo, que é bom demais, né? É sempre bom estar aqui fazendo companhia pra você e apresentar aquelas músicas que fizeram verdadeiramente parte da sua vida e também ajuda a gente a manter os pés no chão aí, né? De volta às raízes com mais antigas nessa segundona. Quem chega pra cantar é Rick Renner, Cara Metade.

0: Fome, música do Chitãozinho e Chororó. E aí, gostou? Curtiu? Cantou junto também? A música fez bem pra você? É legal demais quando é assim, quando a música bate aí com a gente, com a vida da gente, né? Quando a letra fala com você. Olha, bom demais. Teve aqui Vitor e Léo, Vida Boa. Teve aqui também Rick Renner, Cara Metade. Três flashbacks de respeito pra você matar saudade aqui na nossa segundona. Mais antigas com três flashbacks. Vai ficando por aqui, ó. Mas tá de volta a qualquer momento. 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Ótimo dia, 7:04.
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0: Caio, essa foi a música do Rick Martin, que você curtiu por aqui na nossa programação junto com Luan Santana. Olha que legal, hein? Muito bacana aí essa junção curiosa também do Rick Martin, né? Olha que legal que ele escolheu aí o Luan Santana pra estar participando aí desse trabalho. E a música tá indo bem demais, né? Graças a você que tá aí mandando mensagem, pedindo, curtindo o seu dia. Eu já aproveito pra mandar abraço aqui pra Fernanda, que tá ouvindo a gente no trabalho. Bom trabalho pra você. Tem aqui a Renata também, a Adriana, pessoal que ouve sempre aí no carro, né? Trabalhando pra lá e pra cá com o veículo aí, mas na audiência dando carona pra gente. Tamo junto! Bom dia pra você, 7:22.
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Belos e Belutes, os meninos acabaram de cantar por aqui como um beijo, música apaixonada, com ele, né? Nadson, o Ferinha, participando aqui também, participação aí que deu aquele brilho a mais, música que é sucesso aqui na nossa programação também, não só aqui, né, gente? No Brasil inteiro canta, e se canta, com certeza, você também ouve por aqui, viu? Boa semana, tem muita água pra passar debaixo dessa ponte, então levante a cabeça e vamos pra luta, meu amigo, conte

Voltou com quem não voltava, Israel e Rodolfo. Boa, essa música aqui também, hein? Sou fã desses meninos, o Israel e o Rodolfo. São de uma simplicidade tamanha, viu? Inclusive, né? Carisma também. Cantam muito. Eu já conheço eles desde o início da carreira, praticamente aí, né? Por trabalhar no rádio. Mas, logicamente, o Brasil veio conhecer bem depois, né? Eles fizeram muito sucesso regional, depois o Brasil inteiro cantou junto com o Israel e o Rodolfo. Ele participou, o Rodolfo, lá no Big Brother, não sei se você tá lembrado. Aí ninguém segurou mais essa dupla aqui, que é sensacional. 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Ótimo dia, 9 para as 8.

Telefone Sem Fio, Mari Fernandes acabou de cantar aqui pra você essa música também, que tá indo muito bem, né? Aqui na nossa programação o pessoal sempre pede Mari Fernandes. Quando entra uma música da Mari Fernandes aqui, ó, o pessoal já pede mais. Ah, toca uma outra música aí também, quero ouvir. É isso, quando a música é boa, né? É sucesso garantido. Essa foi a sequência de músicas aqui na nossa programação, feita com o maior carinho do mundo pra você, e muito obrigado pela sua audiência e cada mensagem aqui que a gente recebeu, viu? Que papai do céu abençoe você imensamente. Aproveite o seu dia de sorriso no rosto, com pensamento positivo. Eu, Diogo, vou indo nessa, vou descansar. Bom descanso pra quem é de descanso e bom trabalho pra quem é de trabalho. A gente se fala, até a próxima. Tchau, tchau.

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1: Bom dia, Júnior.
2: Opa, bom dia, bom dia, bom dia. Chega mais, vem fazer a festa nesta segunda-feira bacana, dia 24 de agosto de 2026, neste exato momento. Tempo e temperatura para você, marcando ali na casa dos 16 graus e a máxima vai na casa dos 30. E tempo ensolarado para você de Catanduva e toda a região. Obrigado demais pela sua audiência. Vem fazer a festa. Telefone tá liberado: 997-64-0955. Ó, para você fazer a festa nesta segundona. E tá chegando aqui, ó.
3: Não é por ninguém.
2: Eita!
3: Da minha raiz.
2: Daquele jeito. Bom dia, bom dia, bom dia.
1: Bom dia, Júnior.
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1: Bom dia.

0: Essa é pra casar, viu?
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3: 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Bom dia, Áries. Olha, a semana começa sem grandes novidades no céu, mas seu rendimento no trabalho pode surpreender. É hora de correr atrás do que interessa para seu dia a dia, tirar o atraso e colocar todas as tarefas em ordem. Seu conceito deve subir com a chefia. No amor, a Lua e Vênus se estranham logo cedo e convém ligar o radar para não provocar torta de climão com o mozão. Mas o clima muda e melhora rapidamente e o romance deve ganhar harmonia. Números da sorte: 54, 52 e 10. Cor para o dia amarelo. Alô, Touro, bom dia. Olha, Vênus espalha vibes nervosinhas nas primeiras horas da segundona e convém ligar o radar. Recorra ao seu senso prático e procure ter mais foco para se concentrar no serviço, sem perder tempo com outros assuntos. Já à tarde, sua produtividade vai subir e você pode se destacar. No amor, talvez tenha que aparar algumas arestas com um xodozinho no início da manhã. E a boa notícia é que o astral vai mudar, melhorar tudo e deve ficar bem na união mais tarde. A paquera pode surpreender e evoluir para algo mais sério. Números da sorte: 10, 39 e 28. Cor para o dia amarelo. Alô, Gêmeos, bom dia. Segundou com as atenções voltadas para o bolso. Mas se depender da Lua, você vai contar com persistência, sabedoria e percepção para diminuir bens, suas posses, seus ganhos e recursos. Administrar bem pode ser um bom período para resolver assuntos ligados a impostos, seguro, taxas e juros. No amor, seu jeito tende a ficar mais seletivo e exigente na paquera, só que também estará seduzente e pode despertar desejos e paixões. Números da sorte: 6, 33, 8 e preto, viu? Signo de Gêmeos. Alô, signo de Câncer, bom dia. Segundou com bons estímulos para quem pensa em montar sociedade ou está a vias de fechar um acordo importante. Se procura emprego, bora atualizar o currículo e participar do processo de seleção, porque há chance de contratação. No amor, se sonha em se amarrar, o período é indicado para dar um passo mais sério com o crush. Como usam, a dica é respeitar as diferenças e investir nas afinidades para equilibrar a harmonia e a relação. Assim a união fica firme e forte. Números da sorte: 6, 17, 42, cor para o dia cinza. Alô, Leão, bom dia. Olha, pode esperar uma segundona típica para frente, Leãozinho. Hoje as demandas não serão poucas e o dia deve ser muito trabalho, mas a Lua garante que não vai faltar persistência, perseverança e nem disposição para dar duro no serviço. Olha, no amor, os assuntos do coração podem ficar em segundo plano durante boa parte do período, mas nada impede de engatar uma paquera gostosa com um colega de trabalho. Números da sorte: 23, 8 e 50, cor para o dia branco. Alô, signo de Virgem, bom dia. A semana começa com as vibes estimulantes da Lua em seu paraíso e tudo deve fluir com mais facilidade, inclusive no ambiente de trabalho. Suas qualidades e seus talentos estarão mais visíveis. No amor, ciúme pode dar uma pedra aí no caminho. A paixão e no início do dia, mas depois você vai se sentir mais autoconfiante. O clima melhora, sim, mais ou menos 100%, por enquanto estarão irresistíveis. Vai dar bom com o crush e o mozão. Números da sorte: 27, 52 e 36. Cor para o dia vermelho. Alô, Libra, bom dia. Se depender da Lua, a segundona começa com S de sossego e o seu lar será o melhor lugar para estar. Os parentes darão o apoio e suporte que você precisa. No amor, Vênus traz tensões e ressentimentos antigos podem vir à tona. Se quer ser feliz no presente, esqueça as mágoas e alivie o coração. Números da sorte: 9:30 e 54. Cor para o dia Manjeto. Eu volto já já com o seu signo.

0: todo mundo ligado, todo mundo ouvindo. Deixa eu mandar um abraço pro meu amigo Zico, lá de Embaúba, tá sempre ligado, ele e a família. Nosso amigo Davi Silva também, trabalhando com a rapaziada ali do Cláudio Pedreiro. Pessoal que trabalha com pinturas, todo mundo ouvindo a Difusora FM. Meu amigo Sérgio Maciel.
1: Bom dia, meu amigo Ademar Júnior.
0: Beleza, Sérgio, tudo bem, cara?
1: Tamo na luta, bem demais. Muito bem. Ademar, troca pra nós aí hoje aí. Gustavo Lima, Luiz Fonte, esse cara assodiou, dando um favor pra nós aí. Pereço Luciano Creire com a Soeste, Ederson, nossa amiga Zoião. Pereço a todos, Sacatandô e região. Um forte abraço a todo mundo. Que Deus abençoe nossa segunda-feira, nossa semana. Tô ligado aqui. Tchau, obrigado.
0: Valeu demais, meu amigo Sérgio Maciel. Nossa amiga Lourdes Gaivota por aqui. Oi, bom dia, Lourdes.
2: Bom dia, boa segunda-feira, bom começo de semana. E daí, né? Mais um mês indo embora, hein, Valdemar? Pensou?
0: Graças a Deus.
2: Daqui a pouco nós estamos comemorando Natal e Ano Novo, hein? Mais um mês indo embora. Bom dia.
0: Obrigado, bom dia, obrigado demais pela audiência, nossa amiga Gaivota, nossa amiga a Joyce Mancini tá ligadinha conosco também, bom dia, obrigado pela audiência, Araceli Zomeira, Vanessa Tacheco, tá enviando o seu bom dia também, Fernando Pedra, tá trabalhando, será? Ouvindo o som da Difusora, nosso amigo Tadeu, toda a rapaziada, Isildex, a Nédima, alô, Silvia Cássia, toda a rapaziada sempre ouvindo o som da melhor. Bom dia!
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0: Confira o seu signo. Alô, Libra, bom dia. Se depender da lua, a segundona começa com S de sossego, viu? E seu lar será o melhor lugar para estar. No amor, Vênus traz tensões e ressentimentos antigos que podem vir à tona. Se quer ser feliz no presente, esqueça as mágoas e alivie o coração. Números da sorte 9, 30 e 54. Cor para o dia manjeta. Alô, Escorpião, bom dia. Olha, sua inteligência e comunicação ficam empoderadas e hoje há boa chance aí de se destacar, Escorpiãozinho. Você deve usar as palavras e os argumentos certos para convencer as pessoas. No amor, Vênus avisa que a segundona pode começar com dúvidas e incertezas, mas logo o astral melhora e o período pode ser redondinho nos assuntos do coração. Números da sorte 37, 21 e 28, cor para o dia amarelo ouro. Alô, Sagitário, bom dia. Hoje você vai dar um valor para a sua segurança no emprego, hein? E deve se empenhar bastante para garantir seu lugar no sustento. Pode descobrir uma nova atividade para reforçar sua renda. No amor, se está na pista, pode se interessar por alguém que já conhece. Mas não espere grandes novidades nos contatinhos. Com o mozão, clima mais estável e tranquilo. Números da sorte 38, 11 e 9, cor para o dia prata. Alô, Capricórnio, bom dia. Um dos signos mais privilegiados hoje é o seu, viu? E depende da lua, você vai segundar com S de sucesso. Ele segue em seu lado, destacando seus talentos e qualidades. Triunfos com os quais você vai contar com para transformar suas metas em total realidade. Vênus abre o dia com muita vibe, bem temperamental e aponta estabilidade nos assuntos do coração. Mas as tensões logo vão cair de na terra por terra e vai ter contatinho disputando sua atenção. Na relação a dois, é hora de deixar o romantismo e as emoções fluírem sem inibições. Números da sorte 36, 46 e 54. Cor para o dia salmão, viu, Capricórnio? Alô, Aquário, bom dia. A semana começa com altos e baixos e a culpa é total da lua, que segue infernizando o seu astral. A dica é cuidar melhor do organismo e ter uma postura mais prudente no seu corpo. Capriche no cardápio e inclua mais alimentos ricos em cálcio, magnésio e ômega 3. No amor convém controlar as expectativas e ser mais realista, bebê. Não se anime muito nos contatinhos que está fora do seu alcance agora, pois pode frustrar. Na relação a dois, é hora de reforçar os laços e a confiança. Números da sorte 54, 27 e 19, cor para o dia cereja. Alô, peixes, bom dia. A segundona começa tensa e convém ajustar os planos à realidade. A boa notícia é que o clima ficará favorável durante o dia e você conseguirá administrar seus interesses com um pulso firme. Projetos podem ser retomados e o serviço vai render. No amor, seu signo é sonhador por natureza, né? E hoje pode alimentar muitas ideias do amor. Só evite agir no impulso e saiba esperar o momento certo de agir. Números da sorte 11, 52 e 43, cor para o dia azul royal. Ficando por aqui o seu signo desta segundona.
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0: 8h57, olha pessoal, recado importante, a Energisa fará um desligamento programado para manutenção e melhoria da qualidade da sua energia. Será no dia 27, nos seguintes locais em Nova Aliança, entre as 13h30 às 18h30, em alguns bairros do centro, Conjunto Habitacional Nova Allianz Luiz Fleury, Jardim do Sol, loteamento João e Maria. Para saber se a sua unidade será impactada diretamente, consulte os canais digitais da Energisa e mantenha o seu cadastro e número de telefone atualizados para receber o aviso de desligamento programado direto no seu WhatsApp. Não se esqueça de tirar os aparelhos da tomada e programar o seu dia. Qualquer dúvida, entre em contato com a Energisa. E tem mais um comunicado, hein? A Energisa, que fará um desligamento programado para manutenção e melhoria da qualidade da sua energia, será no dia 27/8 nos seguintes locais em Catanduva, entre 8 e meio-dia, 12 horas, em algumas ruas do bairro Jardim Amêndola e área rural. Para saber se a sua unidade será impactada diretamente, consulte os canais digitais da Energisa e mantenha o seu cadastro e número de telefone atualizados para receber o aviso de desligamento programado direto no seu WhatsApp. Não se esqueça de tirar os aparelhos da tomada e programar o seu dia. Qualquer dúvida, entre em contato com a Energisa. Tem muito mais. Vini Lucas, já entendi que tudo acabou.

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1: De volta, 9:14, Capital Inicial, a sua maneira. Bom dia.
2: Bom

0: Difusora FM, Ana Castela. É que eu não te esqueci. Agora 9:28. Bom dia, bom dia. Nossa amiga Silvia. Oi, Silvia. Bom,
1: bom dia,
0: dia.
1: Bom
0: tudo
1: dia,
0: bem?
1: Segundo. Cheguei agora do postinho fazer exame de sangue.
0: Eita.
1: Tá? Por isso que não liguei mais cedo. Um bom dia pra nós. Deus abençoe todos aí. Principalmente você, tá? E todos ao seu redor, tá? Um bom dia pra nós. Agora vou tomar café que eu tô em jejum. Beijo.
0: Muito bem, Silvia. Beijo, beijo. Tudo de bom.

0: essa é a sua trilha sonora do seu dia a dia. Difusora FM, a primeira em alegria, 9:37. Vai aumentando o som, não muda de sintonia. É daqui a pouquinho, tem muito mais. Nando Reis, Sou Dela.
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2: A música não para, Difusora FM, agora 9:46. Oi, Isidelx.
3: Ju, bom dia. Ô, Ju, toca água e açúcar aí pra mim. Aí oferece pra todo mundo que tá ouvindo.
2: Tá certo, Isidinha. Beijo.

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1: De volta na melhor, agora 10 horas e 10 minutos, todo mundo junto e misturado. Meu amigo Tadeu por aqui. Oi, Tadeu.
2: Bom dia. Olha, eu vou falar pra você, viu?
1: Que foi, cara?
2: Não posso falar nada nessa rádio, mas não, rapaz.
1: Não, a gente pode.
2: Esquece que a rádio tem bastante audiência. É. Aquele dia eu fui brincar, zoar com você na rádio aí, negócio do Wi-Fi do vizinho lá, o vizinho cortou meu Wi-Fi.
1: Vixe,
2: agora tô sem Wi-Fi e sem televisão. Minha câmera também tá desligada. Agora tem que pagar a internet. Ô, contado. Que azar que eu fui falar pra você aí, acabei me lascando.
1: Você é
2: fui brincar com o Fabrício Moreira que tava chegando o dia, justo no dia do flashback, me aparece serviço.
1: Trabalho.
2: Aí eu mandei o vídeo lá, 2 horas da manhã, dirigindo a rodovia. Ah, louco, velho. Nossa.
1: Você é folgado também, Tadeu.

0: Difusora FM, na sequência, Biquíni Cavadão, Dani, Kleber e Cauã, mil adjetivos. Agora 10h32, todo mundo junto e misturado. Obrigado demais pela sintonia. Oi, Valdemar, eu quero ouvir Princesa. Com Amado Batista, eu ofereci a todos os meus amores e amigos. Luzi Stuck, brigadão, Luzia, pela audiência, pela sintonia. Toca também aí, ó, a Tati pedindo aqui, Negritude Júnior Absoluta. Tá certo, Tati, Cantina Mãe e Filha Fatorelli, a Ângela Fatorelli também, todo mundo junto e misturado. Obrigado demais pela audiência. 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Eu volto, já não saio daí, 10h33.
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0: Agora.
1: Oi, amor, tudo bem? Como é que meu filho tá? Deus te abençoe, Deus está no comando de tudo. Alegre-se em Jesus, que Jesus tudo pode.

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0: Difusora FM, Elis Just, Calguel, agora 11:30.
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2: Bom dia, Chuchu, beleza, tudo bem?
0: Oi, Silvia.
2: Cada hora, cada hora aparece, né? Mas estava fora da cidade, fora do circuito, bem. Espero
0: tava
2: que você
0: aprontando,
2: tenha uma ótima,
0: né,
2: semana, abençoada, saudável, produtiva e muito feliz, viu?
0: Obrigado.
2: Beijo da Zoião.
0: Beijo, beijo,
2: Valdemar,
0: Silvia.
2: Essas músicas hoje estão assim, maravicude, Valdemar. Elas dói ali, ó, dentro da alma e fere meu coração ferido, Valdemar. que é isso?
0: Segundona daquele jeito, né?
3: Quando cê tava na minha vida, era rolê.
0: Mas eu sei mesmo é que você ama um maloqueiro, né?
3: É a graça de
0: Rafa Júnior com Hugo Guilherme.

0: Difusora FM, aqui tocando todos os ritmos, todos os sucessos. É, Rádio Eclética é aqui, hein? Com a Difusora FM, 11 horas e 44 minutos. Eu ficando por aqui com. Tem muito mais música pra você. Tá chegando aí o Toca Todas. Na sequência tem ele, Fabrício Moreira, com Conexão Total. Encontro marcado amanhã.
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0: É o máximo em audiência. Obrigado demais pela sua.

participação. Opa! Gino e Gino, hein? Nós enverga, mas não quebra, hein? Até amanhã, se Deus quiser, hein? Vou terminando aqui, ó, nesse clima de rodeio. Beijo, beijo. Até amanhã, se Deus quiser. Potência!

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1: MC Hammer.

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excelente semana pra você, boa segunda-feira pra você que tá coladinho, curtindo a melhor programação do rádio nesse começo de semana, hein? Por aqui é o Mau Mau e vamos juntos com muita música boa pra alegrar sua segunda-feira. E a primeira tá chegando com Bruno e Marrone.

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0: Araújo Estranho de novo. Tivemos o Murilo Rufi com o Matheus Fernandes, só com ela. Simone Simaria com 126 cabides. Bruno Marrone, Zeca Pagodinho. De tanto eu amar você. Foi a primeirona que abriu as cortinas dessa segunda-feira.
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0: 6:14, boa noite.

0: Esse é o Zé Neto e Cristiano com Bebida na Ferida. O Gordinho Panda passou por aqui com Gustavo Lima e a Calcinha de Renda. O Guilherme num popurri bem bacana, cantando Jorge Mateus Fogueira. E um dia te levo comigo.
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0: Boa semana, boa segunda-feira pra você. Comecinho de semana hoje, 24 de agosto de 2026, e ó, tá aberta a temporada do Ninho Vazio entre os famosos. É, depois de Carla Pérez e Xande revelarem que até estão fazendo terapia para lidar com a saída dos filhos de casa, agora foi a vez de Adriane Galisteu encarar essa nova fase. A apresentadora se despediu do filho Vitório, de 16 anos, que deixou o apartamento onde morava com a mãe em São Paulo para estudar na Suíça. Ó, tá pouco chique, hein? E a gente não tá falando de qualquer apartamento, não, viu? Esse imóvel dela aí tem cerca de 700 metros quadrados e fica no mesmo prédio onde morava o saudoso Jô Soares. Mas luxos à parte, quem ficou mesmo sentindo a mudança foi a mamãe Adriane Galisteu, que falou sobre a saudade que já sente do filho e sobre o desafio de vê-lo ganhando o mundo tão cedo. Olha só, e ela compartilhando tudo isso pelas redes sociais, né? Mas como mãe, o filho sai de casa para estudar. Não é fácil também não, né? Mas ela supera, eu tenho certeza. Boa sorte também pro garotão aí, estudando ali, logo ali, na Suíça.

0: animar sua segundona, Rick Martin com Luan Santana e o estranho Fred Fabrício, Te Amar é Meu Talento. Tivemos o João Bosco e Vinícius, Deixaria Tudo, ei, moda linda, hein? Com a participação do Leonardo, Jorge Matheus com Matheus e Cauã, Gaivota, foi a primeirona do bloco. Faltam 7 para 7. Boa noite.
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0: eterna rainha da sofrência, Marília Mendonça, fechando mais um bloco bem bacana nessa segunda-feira. Tudo vai ficar bem. E fica mesmo, viu? Pode acreditar. Tivemos o Nivaldo Marques com Natan. Tem cabaré essa noite. O louco em plena segundona. A fila anda. Foi o som do Léo Magalhães. E abriu a sequência. Meu Adjetivos. Música bem legal do Kleber e Cauã.
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0: 7:12. Boa noite.
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todo mundo de rádio ligado nesse comecinho de semana. Boa segunda-feira pra você, hein? Jorge Henrique Rodrigo cuida da sua vida. Gordinho Panda passou por aqui com o corpo no Rio Negro e Solimões, La Bela Luna. Essa música é bem legal, né? Juan Leandro com Fofoca do Ano abriu essa sequência.

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1: Valendo mais uma edição das Mais Antigas pra você nessa segundona. 3 pra você recordar. E a primeira chega com Leonardo.

0: Zé de Camargo e Luciano fechando essa edição das mais antigas. Pare! João Bosco e Vinícius, coração só vê você. Leonardo, volte amor. Volte amor e as mais antigas também voltam. A qualquer momento aqui na programação, é só ficar ligado, hein? 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São 7:36, boa noite.
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0: Esse quarteto ficou legal, hein? Gian Giovanni com Bruno e Marrone, Me Faz Te Odiar. Eduardo Costa também passou por aqui com Imagina Eu, Acabou a Liga, o som do Bruno e Barreto. Matheus e Cauã abriram a sequência junto com Lauana Prado, Admita. Faltam 8 para as 8. Boa noite.
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você curtindo pelo rádio, pelo aplicativo, pelo site. Muito obrigado pela companhia, hein? Taeme Thiago com o coração apertado pra fechar mais um bloco. Manu Batidão com Léo Foguete, eu vou te deixar ir. Alô, ex-amor, o som do João Bosco e Gabriel. Tivemos ainda abrindo a sequência, Fernando e Sorocaba com Hugo e Guilherme, os teus segredos. Ótima noite pra você, agora são 8:10.

0: deixa minhas gavetas quietinhas aí, hein? Não mexe nas minhas gavetas. Danilo e Davi, fechando mais o bloco, que contou com Daniel pra ser feliz. Cleiton Romário com Zé Neto e Cristiano, Não Namora, foi a primeirona da sequência.
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0: Ei, segundona boa, é comecinho de semana, 24 de agosto de 2026. Vou te contar aqui, ó, que a Simone, que tá com 50 anos já, resolveu dar aquela atiçadinha na curiosidade dos seus seguidores ao surgir nas redes sociais em clima de romance. Ela publicou no meio da semana passada uma foto misteriosa ao lado de um homem, mas claro, fez questão de esconder o rosto do rapaz. Olha só, nos seus stories do Instagram, ela aumentou ainda mais o mistério ao aparecer de mãos dadas com o amado e entregar apenas uma pista. Ela disse o seguinte, ó, abre aspas, quem disse que eu não tenho meu cowboy? Fecha aspas. Opa, então temos um cowboy na área. Ela já deu a dica, hein? Claro que surgiram inúmeras especulações de quem seja, afinal ela deu a dica que é um cowboy. E aí, você arrisca um palpite de quem é o novo affair da Simone? Boa noite, são 8:23.
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0: Simone Mendes.
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0: Que coisa linda, hein?
2: Essa música é bem legal, hein? Pra você cantar junto com o grupo Menos é Mais. E a Simone Mendes e o